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1: Ora, muito bom dia, seja bem-vinda a mais uma manhã aqui na sua Rádio Clube da Covilhã. Está aqui comigo o Inês Pombinha a fazer-lhe companhia até às 12. Já sabe que para esta manhã tem muita música, animação, informação e o que é bom para aproveitar aqui a manhã da melhor forma, esta manhã de quarta-feira. Pois é, já estamos a meio da semana e hoje é o último dia de setembro, estamos no fim do mês de setembro. Já vem aí outubro e depois novembro, dezembro, Natal, meu Deus. Mas fique desse lado e vamos aumentar o som para animar esta manhã. Fique agora com o Nininho Vaz Maia e a música Cola-te a mim.

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1: Adventure of a Life dos Coldplay. Faltam 14 minutos para as 9 e vamos seguir com música agora com Bárbara Tinoco, e a música Ela Não Sabe, Pois Não.

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7: Olá, muito bom dia. Seja bem-vindo de volta aqui ao nosso programa da manhã. Está aqui comigo Inês Pombinha a fazer-lhe companhia nesta manhã de quarta-feira. Uma manhã assim de bastante chuva. Mas não há melhor forma de abrir esta segunda parte do nosso programa do que com música. E por isso vamos ouvir Deixe-me Ir, de Acústico 1 Quilo.

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David Guetta e Sia foi o que acabou de escutar e passam 36 minutos das 9 e vamos seguir aqui. Está na altura de espreitarmos as previsões do estado do tempo para hoje. E segundo o Instituto Português do Mar e da Atmosfera, para hoje prevê-se que o céu tenha bastantes nuvens, bastante chuva, aviso amarelo até para aqui, para a precipitação, alerta para períodos de chuva bastante fortes. E a chuva é alongada aqui a toda a região, e por isso atenção aqui às máximas que também desceram bastante em relação à semana passada. Por isso, na Covilhã prevê-se que as máximas rondem os 24 graus, no Fundão também 24 graus de máxima, em Penamacor 23 graus de máximas, em Belmonte também 23 graus de máximas, e nas Penhas da Saúde 15 graus de máximas. Por isso, os conselhos para hoje são: se vai sair de casa, não se esqueça do seu guarda-chuva, e se vai conduzir, vá com precaução, pois são as primeiras assim chuvas mais fortes depois do verão, e por isso há algum óleo na estrada, algumas areias. Por isso tenha bastante precaução ao conduzir, vá sempre devagar, de forma a prevenir que haja assim algum probleminha. Vamos seguir agora com música. É a música Oh My Mind, de Rosé e Alex Warren.

Viver de ouvido de António Zambus foi a música que acabou de escutar e já chegamos às 10, já sabe, fazemos uma breve pausa para publicidade, para a informação, logo depois vem publicidade e eu volto depois disso com mais música para animar esta manhã assim mais cinzenta. E por isso fico agora com Miguel Araújo e a música Elogio da Preguiça.

Bom dia, são 10 horas. 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A Assembleia Municipal da Covilhã aprovou por unanimidade, com 48 votos a favor, a moção apresentada pelo Grupo Municipal do Partido Socialista sobre o reforço do financiamento central dos transportes públicos. João Cristóvão, deputado do Partido Socialista, afirmou durante a sua intervenção que é necessário intervir no aumento do custo dos transportes e procurar soluções de financiamento.

E a 8ª edição do Festival de Bandas Filarmónicas Joaquim Garra reuniu este sábado cerca de 250 músicos na Covilhã, um encontro que este ano levou a música a vários bairros da cidade, antes de juntar as 6 bandas num desfile conjunto pelo Centro Histórico. No encerramento, o presidente da banda, que organiza o evento, Nuno Abreu, destacou a dimensão humana e cultural do encontro e evocou a figura de Joaquim Garra, quem é dedicado o festival. O Sindicato de Professores da Região Centro e a Federação Nacional dos Professores promovem uma campanha pela valorização da escola pública e da profissão docente já amanhã, a partir das 10, na Escola Básica Pero da Covilhã. A Banda da Covilhã assinala o Dia Mundial da Música já amanhã com uma homenagem a António Monteiro, distinguido pela Confederação Portuguesa das Coletividades de Cultura, Recreio e Desporto, pelo seu percurso de mais de 6 décadas ligado ao associativismo e à vida cultural da Covilhã. A cerimónia decorre às 18h30 no Auditório Júlio Cardona, na Banda da Covilhã, inclui a entrega da medalha e do diploma, do galardão, reconhecimento e homenagem por Rogério Almeida, vice-presidente da direção da Confederação Portuguesa das Coletividades. Digo-lhe ainda que a Aldeia de Melo, no concelho de Gouveia, recebe de 1 a 5 de outubro a 5ª edição do Festival Literário Em Nome da Terra, iniciativa que cruza literatura, música, fotografia, ilustração, oralidade e performance a partir da obra de Virgílio Ferreira. E a terminar, digo-lhe que o Trail Team Vila de Mouros conquistou pódios e resultados de relevo no passado fim de semana em diferentes desafios desportivos, com destaque para a participação no Contos Natura Challenge, onde a equipa esteve representada por vários atletas. Esta competição decorreu na região dos Coutos de Viseu, Budiose, São Miguel do Mato e Ribafeita. É o ponto final nesta síntese informativa. Tenha a continuação de um excelente dia.

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A nossa vez do Escalema foi a música que acabou de escutar e estamos aqui para a terceira parte do nosso programa. Está aqui comigo Inês Pombinha a fazer-lhe companhia nesta manhã de quarta-feira, uma manhã mais cinzenta, mas por isso é que nós estamos aqui para animar. E são agora 10h32 e está na altura de olharmos aqui para os destaques, para os principais títulos da imprensa nacional, e vamos abrir com o Correio da Manhã. O título em destaque vai para o caso das gêmeas. Justiça perdoa, é um exclusivo do Correio da Manhã. Justiça perdoa 4 milhões no caso das gêmeas. O Ministério Público não exige indenizações aos acusados. São 4 arguídos que respondem por cunhas no processo. Depois, aqui também um destaque é na parte da sociedade, mas um caso muito mediático. Betty arrasa Castelo Branco e há uma citação: o Zé é a pessoa mais malvada que conheci. É contra agressões em tribunal, é o caso da Betty e José Castelo Branco. No desporto há um destaque para o Benfica. O Benfica ultrapassa Sporting no valor do plantel. E é no desporto também, tem a ver com o Futebol Clube do Porto. Macaco saca 2,5 milhões em esquema. E na sociedade, apreendido meio milhão em gasolina. É os principais destaques. Para, também há um destaque para a habitação. Novas rendas de casa sobem 10,2%. São os destaques aqui do Correio da Manhã nesta manhã de quarta-feira, neste último dia de setembro. No Jornal Público, os destaques vão para a educação. Mais 9 mil colocados no ensino superior. As falhas nos exames nacionais, segundo a Deloitte, dos códigos QR, há má impressão. Há um destaque também para a habitação. Um quinto dos novos contratos de arrendamento tem empresas como senhorio. Pela primeira vez, o Instituto Nacional de Estatística passa a divulgar informação sobre os tipos de senhorios. Em Lisboa, a proporção de empresas só para mais de 30%. E sobre o Orçamento de Estado de 2027, o Público destaca aqui o otimismo do Governo com o PIB, explica excedente. E há também aqui um destaque na sociedade, a sobrelotação. Prisões estão a receber 80 novos reclusos por mês. As prisões têm mais reclusos e menos guardas. Desde janeiro perderam 73 profissionais. São os destaques para os destaques do Jornal Público. O Jornal de Notícias tem como destaque a saúde. Vacina da gripe gratuita até aos 4 anos e a partir dos 60. Campanha arranca hoje nos centros de saúde e farmácias comunitárias. Proteção contra a Covid-19 só a partir dos 70. Há também um destaque na parte política. O Governo quer acelerar despejos com valor das rendas a bater recordes. Novos contratos passam pela primeira vez a barreira dos 10 euros por metro quadrado. PS chumba lei do arrendamento e Chega exige alterações na especialidade. Um destaque para o caso de Betty. Betty acusa que

Ao branco, tive medo que ele me matasse. Está a ser julgado por violência doméstica agravada. Também aqui na parte da violência, cresce o número de ofensas sexuais nas escolas. A polícia também registra mais casos de agressões. Na educação, professores envelhecidos e a perder rendimentos, 2/3 têm mais de 50 anos. E um último destaque para o desporto, uma polémica. Ronaldo foi treinar sozinho para o hotel e presidente da Federação Portuguesa de Futebol antecipa a viagem. A comitiva em silêncio há 2 dias, todos à espera do que dirá hoje Jesus. E só falta espreitarmos aqui o Diário de Notícias, quais são os destaques para hoje, para esta quarta-feira? O destaque vai para a Espanha. Sánchez aprova decretos, Mari Carmen volta à casa, protestos continuam. Também sobre a habitação, mas neste caso em Portugal, despejos estão a aumentar e a principal razão é a falta de pagamento de renda. Nos primeiros 7 meses de 2026 deram entrada no balcão do arrendamento 1.550 despejos, o que significa uma média mensal de 221, um número que está 5% acima do valor médio do ano passado. Falta de pagamento das rendas é a principal razão. A duração média dos processos de despejo é de 10 meses. E há um destaque na política, aliás, há 3 títulos em destaque na política. No Parlamento, o Governo espera alterar legislação do arrendamento na especialidade. No Orçamento de Estado de 2027, Hugo Soares critica a demagogia e populismo dos partidos da oposição. E nas eleições da economia à Guerra Santa, 7 chaves que decidem o futuro presidente do Brasil. São estes os destaques da imprensa nacional. Também há aqui, aliás, ainda um destaque no Diário de Notícias para o desporto. No futebol, o Benfica quer transformar a vitória de Turim numa afirmação europeia frente ao Bayern. E na seleção, CR7 falha treino e adensa polémica. São os destaques da imprensa nacional do dia de hoje, deste dia 30 de setembro. Por aqui vamos continuar com música, são agora 10h38 e vamos ouvir Morat e a música Como Te Atreves.

0: Bom dia, são 11 horas.
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0: Olá, muito bom dia, seja bem-vindo de volta aqui ao nosso programa da manhã. Já estamos aqui na última parte, está comigo Inês Pombinha a fazer-lhe companhia. São 11 horas e já sabe, aqui pode, tem muita música e boa disposição para o animar. E por isso começamos aqui esta última parte com o David Carreira, Daniela Mercury e Ciro. É música Quanto Tempo Tem?

E é com Shawn Mendes que chegamos ao fim deste nosso programa da manhã de hoje. Já sabe, eu volto às 13 com o programa de discos pedidos. Pode fazer já o seu pedido, basta ligar para o 275-249-873. Também pode enviar uma SMS para o 924-066-002 ou entrar em contacto connosco através da nossa página do Facebook Rádio Clube da Covilhã. Foi um gosto estar aqui consigo nesta manhã de quarta-feira. Se conseguir vir depois do almoço, eu continuo a fazer-lhe companhia. Se não, desejo-lhe a continuação de um ótimo dia. E até amanhã. Fica agora com Georgia e vai embora.

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0: Bom dia, são 12 horas. 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A Assembleia Municipal da Covilhã aprovou por unanimidade, com 48 votos a favor, a moção apresentada pelo Grupo Municipal do Partido Socialista sobre o reforço do financiamento central dos transportes públicos. João Cristóvão, deputado do Partido Socialista, em substituição de Vânia Neves, afirmou durante a sua intervenção na Assembleia desta segunda-feira que é necessário intervir no aumento do custo dos transportes e procurar soluções de financiamento.
1: Os transportes públicos têm sido alvo de vários debates e moções nesta Assembleia, e bem, porque representam pretensões justas e legítimas dos covilhanenses, às quais a bancada municipal do Partido Socialista está atenta. A geografia da nossa região é particularmente desafiante, assim como a dispersão do território, o que naturalmente acarreta um aumento da estrutura de custo de qualquer sistema de transporte. Isto exige que procuremos novas soluções e, sobretudo, novas formas de financiamento para que esta despesa seja encarada como um investimento de coesão territorial do país e não como um encargo excessivo para o orçamento municipal, além de todo o esforço que já é feito. É precisamente neste sentido que apresentamos uma moção e defendemos uma política pública responsável, financeiramente sustentável e que garanta maior equidade no financiamento dos transportes públicos, permitindo reduzir os custos para os utilizadores e melhorar a rede, sobretudo dos transportes interurbanos.
0: O Partido Socialista defende que no Orçamento do Estado para 2027 seja reforçado o financiamento às comunidades intermunicipais e aos municípios.
1: No âmbito da elaboração do Orçamento do Estado para 2027 e na sua discussão, seja reforçado o financiamento atribuído às comunidades intermunicipais e aos municípios, com especial atenção às regiões do interior, onde os custos de garantir uma rede de transportes são naturalmente superiores, o que infelizmente se traduz no maior custo para os utilizadores.
0: Vítor Reis Silva, líder da bancada do PCP, referiu que, sendo uma reivindicação de muitos anos, o voto do partido só podia ser favorável.
2: É evidente que nós votámos favoravelmente a este

0: reforço do financiamento central, é uma reivindicação que já tem muitos anos, que sem esse reforço do financiamento é impossível que no território nacional se consigam políticas de transporte de alguma forma em que tragam equidade e igualdade. Aquilo que hoje estamos a assistir nos transportes públicos é, no fundamental, uma grande diferença entre os municípios que têm maior capacidade financeira e aqueles que têm menor capacidade financeira. Temos municípios que têm disponibilidade financeira para oferecer transportes gratuitos, e fazem. Temos municípios que encontram outras formas, enfim, de participação e de colaboração, como acontece na área metropolitana de Lisboa. No Oeste tem mais capacidade, acima do Oeste, e, enfim, tem os transportes gratuitos. E depois existem os municípios que têm mais dificuldades, têm menos receitas próprias, têm mais dificuldades em, digamos, oferecer esse serviço de transporte aos municípios.
1: José Marques, líder do Grupo Municipal do Movimento Independente pelas Pessoas, também votou favoravelmente a esta proposta.
2: Obviamente, o MIP votou favoravelmente a esta moção porque não está satisfeito, como também já foi aqui referido, que não está satisfeito que as pessoas que vivem no interior estejam a financiar os transportes das pessoas que vivem no litoral. O que acontece nos dias de hoje, com a redução dos passes no litoral e a redução dos passes e a sua eliminação em algumas zonas metropolitanas, e com o aumento consequente que têm sofrido os combustíveis e com os respectivos impostos que vão parar, digamos, à caixinha das finanças, o que acontece neste caso é que são os cidadãos do interior do país, nomeadamente aqueles que até muitas vezes têm dificuldades em aceder aos horários de alguns transportes públicos que estão, no fundo, via imposto sobre os produtos petrolíferos e via IVA, a financiar os transportes gratuitos noutros locais do país.
1: Também o Partido Social Democrata é a favor desta moção, no entanto, não se pode ignorar um problema que também é municipal.
3: Obviamente que concordamos com a necessidade de reforçar o financiamento dos transportes públicos, nomeadamente no interior, mas não podemos aceitar que a discussão sirva para ignorar um problema que também é municipal, que tem a ver com o modelo de mobilidade escolhido pela Covilhã e, na altura, tem que abusar pelo atual Sr. Presidente da Câmara.
1: Recordar que esta moção foi apresentada e aprovada na Assembleia Municipal, que decorreu esta segunda-feira, dia 28 de setembro, no Auditório Municipal da Covilhã. E a 8ª edição do Festival de Bandas Filarmónicas Joaquim Garra reuniu no sábado cerca de 250 músicos na Covilhã, num encontro que este ano levou a música a vários bairros da cidade, antes de juntar as 6 bandas num desfile conjunto pelo Centro Histórico. No encerramento, o presidente da banda da Covilhã, que organiza o evento, Nuno Abreu, destacou a dimensão humana e cultural do encontro e evocou a figura de Joaquim Garra, a quem é dedicado o festival. Sublinhou que a iniciativa representa celebrar a dedicação de uma vida inteira à causa filarmónica, lembrando o legado de uma personalidade que considera incontornável na comunidade covilhanense e na própria banda da Covilhã.
4: É celebrar a dedicação de uma vida inteira à causa filarmónica, um legado de paixão pela música que hoje continua a ecoar nas ruas da Covilhã, através do talento de cerca de 250 músicos aqui reunidos. A sua dedicação de uma vida inteira à causa associativa e musical tornou uma personalidade incontornável na comunidade covilhanense e, sobretudo, da nossa banda da Covilhã.
1: Coube depois ao filho, Luís Garra, representar a família numa intervenção marcada pela emoção. Também presidente da Assembleia Geral da Banda da Covilhã, admitiu a dificuldade de conciliar as duas funções.
5: E diz à direção da banda que eu cá onde estou, estou muito, muito feliz. Eu sei que está feliz, porque ele adorava a música, adorava as bandas, adorava a sua banda da Covilhã. E que melhor forma de honrar a memória dele, que foi um executante notável. um dirigente dedicado, uma pessoa que mostrou sempre amor a esta banda e à sua Covilhã, de que seja este número imenso de executantes, de dirigentes, de maestros que querem, com a sua presença, com a sua arte, com a sua música, honrar a memória do nosso pai.
1: Luís Garra saudou também a opção de levar o festival aos bairros da cidade, defendendo a continuidade da iniciativa. Também Hélio Fazendeiro, presidente da Câmara Municipal da Covilhã, e Francisco Mota, presidente da União de Freguesias Covilhã e Canhoso, destacaram o legado de Joaquim Garra e a importância de preservar a memória de quem marcou o percurso das instituições. O presidente da Câmara da Covilhã considerou que a homenagem é dirigida a alguém que tanto deu à cidade, ao concelho e à filarmonia, e nomeadamente à banda da Covilhã. Já Francisco Mota sublinhou que o festival, com o nome de Joaquim Garra, é também uma forma de homenagear as pessoas que fazem parte da história destas instituições, lembrando que as instituições são feitas de pessoas, estejam elas vivas ou já tenham partido. Francisco Mota sublinhou também a importância das bandas enquanto espaços de aprendizagem musical e de formação cívica, considerando que são escolas de cidadania que devem ser incentivadas.
6: Foi aqui que muitas pessoas e os grandes músicos aprenderam as primeiras notas, mas aprenderam sobretudo as primeiras lições de cidadania, as primeiras lições de como ser solidário e de como ser fraterno uns com os outros. E estas escolas de cidadania não se podem perder, devem ser incentivar. E é um gosto ver tantos músicos e tão jovens em todas estas bandas filarmónicas.
1: Também o presidente da Câmara Municipal da Covilhã, Hélio Fazendeiro, sublinhou o papel histórico das filarmónicas na formação musical das populações, recordando que durante décadas foram a principal ligação à aprendizagem da música em várias localidades.
7: Que durante muitas dezenas, centenas de anos, as bandas filarmónicas foram o garante que nas nossas aldeias existisse formação musical. Nós temos as escolas musicais, nós temos hoje ensino superior relacionado com a música, é uma novidade relativamente recente, com poucas décadas. Durante muitas dezenas de anos, durante mais de 100 anos, porque algumas destas bandas têm mais de 100 anos, durante muito tempo era a única ligação à música, de formação musical, que existia no nosso território, nas nossas aldeias. Isso deve-vos a vocês, deve-se àqueles que se antecederam nesses postos e que conseguiram transmitir à população não só o gosto pela música, mas a formação musical. Isto faz parte da nossa cultura, faz parte da nossa identidade.
1: Este ano, cada uma das bandas participantes atuou inicialmente num bairro da Covilhã. Depois, os músicos concentraram-se na praça do município, de onde seguiram pelo centro histórico numa mega banda, com cerca de 250 executantes até à sede da banda. Foi aí que teve lugar a homenagem a Joaquim Garra, com a interpretação da marcha Amigo Garra, da autoria de Carlos Almeida, maestro da banda da Covilhã. Para além da banda anfitriã, participaram no encontro a banda filarmónica sanjurjense, a banda filarmónica de Póvoa e Miadas, a banda filarmónica de Famalicão da Serra, a banda filarmónica carvalhense e a banda filarmónica dos Bombeiros Voluntários de Souzel. O Sindicato de Professores da Região Centro e a Federação Nacional dos Professores promovem uma campanha pela valorização da escola pública e da profissão docente já amanhã, a partir das 10, na Escola Básica Pero de Covilhã. A campanha nacional tem o objetivo de levar para a rua a exigência de que o Governo assuma as suas responsabilidades e concretize o investimento que a educação e as escolas necessitam. A campanha vai decorrer em todo o país, com a colocação de faixas e pendões em diferentes localidades, interpelando a população para a necessidade de valorizar a escola pública e os docentes. E a banda da Covilhã assinala o Dia Mundial da Música já amanhã, com uma homenagem a António Monteiro, distinguido pela Confederação Portuguesa das Coletividades de Cultura, Recreio e Desporto, pelo seu percurso de mais de 6 décadas ligado ao associativismo e à vida cultural da Covilhã. A cerimónia decorre às 18h30 no Auditório Júlio Cardona, na banda da Covilhã, inclui a entrega da medalha e do diploma do Calardão, reconhecimento e homenagem por Rogério Almeida, vice-presidente da direção da Confederação Portuguesa das Coletividades. A distinção foi atribuída a 27 de abril, mas António Monteiro não pôde estar presente na cerimónia devido a motivos de saúde. A entrega pública realiza-se agora na Covilhã, numa sessão aberta à população. Digo-lhe ainda que a aldeia de Melo, no concelho de Gouveia, recebe de 1 a 5 de outubro a 5ª edição do Festival Literário Em Nome da Terra, iniciativa que cruza literatura, música, fotografia, ilustração, oralidade e performance a partir da obra de Virgílio Ferreira. Mais de 50 convidados de diferentes áreas e gerações participam no programa, que conta também com autores e artistas do Brasil, Cabo Verde, Angola, Moçambique e Espanha. Esta edição terá como destaque a revisitação de Na Tua Face, um dos últimos romances dos escritores. Entre os nomes confirmados estão Bruno Nogueira e Felipe Melo, que participam numa sessão conjunta das Conversas para Sempre, no dia 2 de outubro, com moderação de Ana Markel. Na mesma noite, Rodrigo Leão apresenta um concerto criado especificamente para o festival, cruzando música, literatura, memória e paisagem. O programa inclui ainda conversas com escritores, apresentações de livros, exposições e instalações artísticas, residências, performances, horas do conto, caminhos literários, oficinas, música e poesia. E a terminar, vamos ao desporto. O Trail Team Vila de Mouros conquistou pódios e resultados de relevo no passado fim de semana em diferentes desafios desportivos, com destaque para a participação no Coutos Natura Challenge, onde a equipa esteve representada por vários atletas. No Trail Mini de 10 km, Rodrigo Gaspar terminou no 14º lugar da classificação geral, alcançando a vitória no escalão M Júnior. A equipa venceu ainda o prémio de Trail Mini. Já no trail longo de 30 km, Hugo Alves conquistou o 10º posto da classificação geral e a primeira posição na categoria M40. A equipa foi também distinguida como o segundo conjunto mais numeroso da prova, dado à presença dos atletas, demonstrando o espírito de união que caracteriza o clube. Recordar que esta competição decorreu na região dos Coutos de Viseu, Budiosa, São Miguel do Mato e Ribafeita. Por hoje é tudo, é o ponto final nas notícias. Tenha a continuação de um excelente dia.

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0: Boa tarde, são 13 horas.
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1: Olá, muito boa tarde. Seja bem-vindo a mais um programa de discos pedidos aqui na sua Rádio Clube da Covilhã. Eu sou Inês Pombinha e vou fazer-lhe companhia até às 15 e por isso já sabe, se tem uma música que quer muito ouvir aqui a tocar ou que quer dedicar a alguém, ainda vai a tempo, basta ligar para o 275-249-873, 275-249-873. Também pode enviar um SMS para o 924-066-002, ou entrar em contacto connosco através da nossa página do Facebook Rádio Clube da Covilhã.

sem mais demoras, vamos dar início aqui então ao nosso programa de hoje. E a primeira dedicatória desta primeira parte é do Pedro Miguel de Janeiro de Cima, que dedica ao Hélder Jesus, que está na Suíça, ao Ivan Rocha, que está no Fundão, e à Rita Cipriano, que está em Lisboa, com votos de um feliz aniversário. É a música A Rata da Maria, de Lionel Nunes.

A Rata da Maria de Lionel Nunes foi a música que acabou de escutar a abrir aqui esta tarde de discos pedidos de hoje. Hoje que é o último programa do mês de setembro, porque já estamos mesmo no último dia do mês de setembro. E passam 8 minutos das 13, já sabe que pode ouvir-nos em 97.0 ou através do nosso site www.radio-covilha.pt. Seguimos então aqui com as dedicatórias e a próxima música é o Sr. José Manuel, que está em Caria, que dedica à equipa da Rádio Clube da Covilhã e também a todos os nossos ouvintes. É música Anjo Selvagem dos Maxi.

Anjo Selvagem dos Maxi foi o que acabou de tocar e de seguida vem aqui o Ricardo que dedica à equipa da Rádio Clube da Covilhã. É uma música do padre José Luís Borga, é a música O Sol Já Raiou.

O sol já raiou do padre José Luís Borga, que não é o caso de hoje, não é? Porque hoje está um dia assim um bocadinho cinzento, está muita chuva, está fresquinho. Mas de qualquer das formas, nós estamos aqui para animar a sua tarde e por isso, já sabe, se tem uma música que quer muito aqui ouvir tocar ou que quer dedicar a alguém, já sabe que basta ligar para o 275-249-873. 275-249-873. Também pode enviar uma SMS para o 924-066-002. 924-066-002. Ou entrar em contacto connosco através da nossa página do Facebook Rádio Clube de Covilhã. A próxima música não é uma dedicatória, mas sim um desejo de um dos nossos ouvintes, e por isso é aqui o Márcio que deseja ouvir o Toy, e a música é tão sensual.

És tão sensual de Toy, foi a música que acabou de escutar. Passam 22 minutos das 13 e já sabe, pode ouvir-nos em 97.0 ou através do nosso site www.radio-covilhã.pt. A próxima dedicatória é da Maria de Jesus da Boidobra, que dedica aos filhos João Felipe, Silvio e Isabel, que está na França, aos netos, às noras e a restante família, a todos os amigos e vizinhos Piedade e Chico, à Thaísa e à equipa da Rádio Clube da Covilhã. É música, vou Fátima Rezar, de Luís Martins.

Eu vou a Fátima Rezar de Luís Martins, foi o que acabou de tocar e estamos a chegar praticamente a meio da nossa primeira parte dos discos pedidos de hoje, deste último dia de setembro, e seguimos com as dedicatórias. A próxima música é a Luísa Versos, que dedica à equipa da Rádio Clube da Covilhã, à Stephanie Margarete e ao João Oliveira. É a música Velvet Mornings de Demis Russo.

Foi a Velvet Mornings aqui do Demis Roussos a tocar nesta tarde de quarta-feira. Já estamos a meio desta primeira parte, mas deixe-me dizer que ainda temos um espacinho para este programa de hoje e por isso, se quiser dedicar uma música a alguém ou ouvir uma música aqui a tocar, basta ligar para o 275-249-873. 275-249-873. Também podem enviar um SMS para o 924-066-002, 924-066-002, ou entrar em contacto connosco através da nossa página do Facebook Rádio Clube da Covilhã. E a próxima música é aqui dos Toque e Dança, é pelo Toque da Concertina e é o Sr. Antero do Fundão que dedica a toda a equipa da Rádio Clube da Covilhã e também a todos os seus ouvintes.

toque da concertina foi a música que acabou de tocar e faltam 19 minutos para terminarmos esta primeira parte do nosso programa de hoje e seguimos com as dedicatórias. A próxima música é Luísa Verdes, que dedica à equipa da Rádio Clube da Covilhã, à Stephanie Margarete e ao João Oliveira. A música foi Tudo por Deus, de Jorge Loureiro.

Foi tudo por Deus de Jorge Loureiro. E a próxima música é o Sr. José Manuel, que está em Caria, que dedica a toda a equipa da Rádio Clube de Covilhã e também a todos os nossos ouvintes. É a música Dou-te o Mundo, dos Maxi.

Os Maxi a tocar nesta tarde de quarta-feira e faltam cerca de 8 minutos para as 14, 8 minutos para terminarmos esta primeira parte do nosso programa e seguimos com as dedicatórias. A próxima música é Maria Rosa, que dedica à sua amiga Florinda, a música Nossa Senhora de Marco Paulo.

Nossa Senhora de Marco Paulo, e estamos mesmo a terminar aqui esta nossa primeira parte deste programa de hoje. Já sabe que já a seguir às 14 fazemos uma breve pausa para a publicidade e eu volto logo depois disso. Por isso, fique desse lado. A próxima música é o Sr. Joaquim, que dedica aqui a todos os ouvintes. É a música Quando Eu Morrer, dos Chutes e Pontapés.

0: Boa tarde, são 14 horas.
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2: Olá, muito boa tarde. Seja bem-vindo aqui à segunda parte do nosso programa de discos pedidos de hoje. Hoje que é quarta-feira, pois é, a semana já vai a meio, o mês já chegou ao fim e é isto, o tempo agora passa num instantinho. E por isso, sem mais demoras, vamos avançar aqui para esta segunda parte de discos pedidos de hoje. A próxima música é o Pedro Miguel de Janeiro de Cima, que dedica ao Hélder Jesus, que está na Suíça, ao Ivan Rocha, que está no Fundão, e à Rita Cipriano, que está em Lisboa, com votos de um feliz aniversário. É música Mais e Mais Amor, de Marco Paulo.

Mais e mais amor de Marco Paulo, e seguimos com as dedicatórias. Passam 6 minutos das 14 e já sabe, pode ouvir-nos em 97.0 ou através do nosso site www.radio-covilhã.pt. E a próxima música é Elisete, que dedica à Sara, à Rosinda e à Otília. É música conquistador dos Da Vinci.

Conquistador dos Da Vinci, e passam 9 minutos das 14. E a próxima música é a Otília, que dedica a Sara e a Lisette. É música para comer o voo dos Four Men's.

Se é para comer, eu vou. Foi a música que acabou de ouvir. Passam 12 minutos das 14. Está aqui comigo Inês Pominha a fazer-lhe companhia. A próxima música é Sara, que dedica a Lisete e à Otília. É a música Eu Sei Tu És, dos Santa Maria.

Eu sei, tu és do Santa Maria e vamos seguir aqui com as dedicatórias desta tarde, quarta-feira. Esta que é a última quarta-feira deste mês de setembro. Pois é, este mês passou num instantinho. A próxima música é os manos Tiago Biló e Bruninho 45 que desejam ouvir. E com a mensagem Somos Inseparáveis. É a música Toca o Badal de Lionel Nunes.

Toca o Badal de Lionel Nunes e passam 21 minutos das 14. E a próxima música é a Telvina, que dedica ao Júlio Geraldes. É música Sim ou Não, de Anitta e Maluma.

Sim ou Não, de Anitta e Maluma, foi a música que acabou de passar aqui. E são agora 14h25, já sabe, pode ouvir-nos em 97.0 ou através do nosso site www.radio-covilha.pt. Está aqui comigo Inês Pombinha a fazer-lhe companhia. E a próxima música é Rita, que dedica ao João. É a música Cinderela do Carlos Paião.

E a próxima música é dedicada ao. É a Secção Goulart que dedica ao José Teodoro. É música Gostosão dos Aviões do Forró.

Gostosão dos aviões do forró, e agora são 14h32, já estamos a meio desta segunda parte do nosso programa de hoje. A próxima música é Lisette, que dedica à Sara, à Rosinda e à Otília. É a música Laurinda dos Caretos.

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1: Caritos e a música Laurinda, a próxima música é Otília, que dedica à Sara e à Lisete. É a música Botafogo no Terreiro dos Amigos da Sobreposta.

bota fogo no terreiro dos amigos da sobreposta e a tarde vai correndo. Já só faltam 20 minutos para terminarmos este programa de hoje e seguimos com as últimas dedicatórias. A próxima é Sara, que dedica a Lisete e à Otília. É música Dois Corações Sozinhos, de Tori Carreira.

Dois Corações Sozinhos de Tony Carreira e já de seguida é Maria de Jesus da Boidobre, que dedica aos filhos João Felipe, ao Silvio, à Isabel que está na França, aos netos, às noras e restante família, a todos os amigos e vizinhos Piedade e Chico, à Thaísa e à equipa da Rádio Clube da Covilhã. É música, preço certo, de Pedro Mafama.

O preço certo e caminhamos mesmo para o fim deste programa. Está aqui comigo Inês Pombinha a fazer-lhe companhia. A próxima música é o Pedro que dedica ao Pedro Jorge. É a música de Lionel Nunes, A Rata da Maria.

Lionel Nunes, e agora seguimos com Gloria Groove e a música Coisa Boa. É a Patrícia que dedica à Sara e à Kátia para que tenham uma boa tarde com

Que coisa boa de Glória Groovy! Chegamos assim ao fim deste nosso programa de hoje, o último programa do mês de setembro. Amanhã já temos um mesinho novo. E esteve aqui comigo, Inês Palminha, fazer-lhe companhia. Foi um gosto estar deste lado. Já sabe, eu volto amanhã às 8 com o programa da manhã, das 8 às 12, e depois das 13 às 15 estou aqui nos discos pedidos para lhe fazer companhia e para passar as músicas que deseja ouvir ou que quer dedicar a alguém. E por isso pode já fazer o pedido para amanhã. Basta ligar para o 275-249-873. 275-249-873. Também podem enviar uma SMS para o 924-066-002. 924-066-002. Ou entrar em contacto connosco através da nossa página do Facebook Rádio Clube da Covilhã. Fique desse lado porque já a seguir vem a informação e mais música até ao final do dia para o acompanhar. E por isso continuo sintonizado na sua Rádio Clube da Covilhã. Foi um gosto estar consigo. Eu regresso amanhã. Fica a última dedicatória, que é do Sr. José Silva para a sua amiga Nandinha Antunes. É música Já Que Te Vais, de Tony Carreira. Eu vou andando também. Até amanhã, uma continuação de uma ótima tarde.

Boa tarde, são 15 horas. 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A Assembleia Municipal da Covilhã aprovou por unanimidade, com 48 votos a favor, a moção apresentada pelo Grupo Municipal do Partido Socialista sobre o reforço do financiamento central dos transportes públicos. João Cristóvão, deputado do Partido Socialista, afirmou durante a sua intervenção que é necessário intervir no aumento do custo dos transportes e procurar soluções de financiamento. A nova edição do Festival de Bandas Filarmónicas Joaquim Garra reuniu este sábado cerca de 250 músicos na Covilhã, um encontro que este ano levou a música a vários bairros da cidade, antes de juntar as seis bandas num desfile conjunto pelo Centro Histórico. No encerramento, o presidente da banda, que organiza o evento, Nuno Abreu, destacou a dimensão humana e cultural do encontro e evocou a figura de Joaquim Garra, a quem é dedicado o festival. O Sindicato de Professores da Região Centro e a Federação Nacional dos Professores promovem uma campanha pela valorização da escola pública e da profissão docente já amanhã, a partir das 10, na Escola Básica Pero da Covilhã. A Banda da Covilhã assinala o Dia Mundial da Música já amanhã, com uma homenagem a António Monteiro, distinguido pela Confederação Portuguesa das Coletividades de Cultura, Recreio e Desporto, pelo seu percurso de mais de 6 décadas ligado ao associativismo e à vida cultural da Covilhã. A cerimónia decorre às 18h30 no Auditório Júlio Cardona, na Banda da Covilhã. Inclui a entrega da medalha e do diploma, do galardão, reconhecimento e homenagem por Rogério Almeida, vice-presidente da direção da Confederação Portuguesa das Coletividades. E ainda que a Aldeia de Melo, no concelho de Gouveia, recebe de 1 a 5 de outubro a 5ª edição do Festival Literário Em Nome da Terra, iniciativa que cruza literatura, música, fotografia, ilustração, oralidade e performance a partir da obra de Virgílio Ferreira. E a terminar, digo-lhe que o Trail Team Vila de Mouros conquistou pódios e resultados de relevo no passado fim de semana em diferentes desafios desportivos, com destaque para a participação no Contos Natura Challenge, onde a equipa esteve representada por vários atletas. Esta competição decorreu na região dos Contos de Viseu, Budiose, São Miguel do Mato e Ribafeita. É o ponto final nesta síntese informativa. Tenha a continuação de um excelente dia.

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0: Boa tarde, são 17 horas.
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0: Boa tarde, são 18 horas.
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2: 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A Assembleia Municipal da Covilhã aprovou por unanimidade, com 48 votos a favor, a moção apresentada pelo Grupo Municipal do Partido Socialista sobre o reforço do financiamento central dos transportes públicos. João Cristóvão, deputado do Partido Socialista, em substituição de Vânia Neves, afirmou durante a sua intervenção na Assembleia desta segunda-feira que é necessário intervir no aumento do custo dos transportes e procurar soluções de financiamento.
3: Os transportes públicos têm sido alvo de vários debates e moções nesta Assembleia, e bem, porque representam pretensões justas e legítimas dos covilhanenses, às quais a bancada municipal do Partido Socialista está atenta. A geografia da nossa região é particularmente desafiante, assim como a dispersão do território, o que naturalmente acarreta um aumento da estrutura de custo de qualquer sistema de transporte. Isto exige que procuremos novas soluções e, sobretudo, novas formas de financiamento para que esta despesa seja encarada como um investimento de coesão

0: reforçado o financiamento às comunidades intermunicipais e aos municípios.
1: No âmbito da elaboração do Orçamento do Estado para 2027 e na sua discussão, seja reforçado o financiamento atribuído às comunidades intermunicipais e aos municípios, com especial atenção às regiões do interior, onde os custos de garantir uma rede de transportes são naturalmente superiores, o que infelizmente se traduz no maior custo para os utilizadores.
0: Vítor Reis Silva, líder da bancada do PCP, referiu que, sendo uma reivindicação de muitos anos, o voto do partido só podia ser favorável.
2: É evidente que nós votámos favoravelmente a este reforço do financiamento central. É uma reivindicação que já tem muitos anos, que sem esse reforço do financiamento é impossível que no território nacional se consigam políticas de transporte de alguma forma em que tragam equidade e igualdade. Aquilo que hoje estamos a assistir nos transportes públicos é, no fundamental, uma grande diferença entre os municípios que têm maior capacidade financeira e aqueles que têm menor capacidade financeira. Temos municípios que têm disponibilidade financeira para oferecer transportes gratuitos, e fazem. Temos municípios que encontram outras formas, enfim, de participação e de colaboração, como acontece na área metropolitana de Lisboa. No Oeste tem mais capacidade, acima do Oeste, e, enfim, tem os transportes gratuitos. E depois existem os municípios que têm mais dificuldades, têm menos receitas próprias, têm mais dificuldades em, digamos, oferecer esse serviço de transporte aos municípios.
0: José Marques, líder do Grupo Municipal do Movimento Independente pelas Pessoas, também votou favoravelmente a esta proposta.
3: Obviamente, o MIP votou favoravelmente a esta moção porque não está satisfeito, como também já foi aqui referido, que não está satisfeito que as pessoas que vivem no interior estejam a financiar os transportes das pessoas que vivem no litoral. O que acontece nos dias de hoje, com a redução dos passes no litoral, e a redução dos passes e a sua eliminação em algumas zonas metropolitanas, e com o aumento consequente que têm sofrido os combustíveis e com os respectivos impostos que vão parar, digamos, à caixinha das finanças, o que acontece neste caso é que são os cidadãos do interior do país, nomeadamente aqueles que até muitas vezes têm dificuldades em aceder aos horários de alguns transportes públicos, que estão, no fundo, via imposto sobre os produtos livros e via IVA a financiar os transportes gratuitos noutros locais do país.
0: Também o Partido Social Democrata é a favor desta moção. No entanto, não se pode ignorar um problema que também é municipal.
4: Obviamente que concordamos com a necessidade de reforçar o financiamento dos transportes públicos, nomeadamente no interior, mas não podemos aceitar que a discussão sirva para ignorar um problema que também é municipal, que tem a ver com o modelo de mobilidade escolhido pela Covilhã e, na altura, tem encabeçado pelo atual Sr. Presidente da Câmara.
0: Recordar que esta moção foi apresentada e aprovada na Assembleia Municipal, que decorreu esta segunda-feira, dia 28 de setembro, no Auditório Municipal da Covilhã. E a 8ª edição do Festival de Bandas Filarmónicas Joaquim Garra reuniu no sábado cerca de 250 músicos na Covilhã, num encontro que este ano levou a música a vários bairros da cidade, antes de juntar as 6 bandas num desfile conjunto pelo Centro Histórico. No encerramento, o presidente da banda da Covilhã, que organiza o evento, Nuno Abreu, destacou a dimensão humana e cultural do encontro e evocou a figura de Joaquim Garra, a quem é dedicado o festival. Sublinhou que a iniciativa representa celebrar a dedicação de uma vida inteira à causa filarmónica, lembrando o legado de uma personalidade que considera incontornável na comunidade covilhanense e na própria banda da Covilhã.
5: É celebrar a dedicação de uma vida inteira à causa filarmónica, um legado de paixão pela música que hoje continua a ecoar nas ruas da Covilhã, através do talento de cerca de 250 músicos aqui reunidos. A sua dedicação de uma vida inteira à causa associativa e musical tornou uma personalidade incontornável na comunidade covilhanense e, sobretudo, da nossa banda da Covilhã.
0: Coube depois ao filho, Luís Garra, representar a família numa intervenção

0: marcada pela emoção. Também presidente da Assembleia Geral da Banda da Covilhã, admitiu a dificuldade de conciliar as duas funções.
1: E diz à direção da banda que eu cá onde estou, estou muito, muito feliz. Eu sei que está feliz, porque ele adorava a música, adorava as bandas, adorava a sua banda da Covilhã. E que melhor forma de honrar a memória dele, que foi um executante notável, um dirigente dedicado, uma pessoa que mostrou sempre amor a esta banda e à sua Covilhã, de que seja este número imenso de executantes, de dirigentes, de maestros que querem, com a sua presença, com a sua arte, com a sua música, honrar a memória do nosso pai.
0: Luís Garra saudou também a opção de levar o festival aos bairros da cidade, defendendo a continuidade da iniciativa. Também Hélio Fazendeiro, presidente da Câmara Municipal da Covilhã, e Francisco Mota, presidente da União de Freguesias Covilhã e Canhoso, destacaram o legado de Joaquim Garra e a importância de preservar a memória de quem marcou o percurso das instituições. O presidente da Câmara da Covilhã considerou que a homenagem é dirigida a alguém que tanto deu à cidade, ao concelho e à filarmonia, e nomeadamente à banda da Covilhã. Já Francisco Mota sublinhou que o festival, com o nome de Joaquim Garra, é também uma forma de homenagear as pessoas que fazem parte da história destas instituições, lembrando que as instituições são feitas de pessoas, estejam elas vivas ou já tenham partido. Francisco Mota sublinhou também a importância das bandas enquanto espaços de aprendizagem musical e de formação cívica, considerando que são escolas de cidadania que devem ser incentivadas.
2: Foi aqui que muitas pessoas e os grandes músicos aprenderam as primeiras notas, mas aprenderam sobretudo as primeiras lições de cidadania, as primeiras lições de como ser solidário e de como ser fraterno uns com os outros. E estas escolas de cidadania não se podem perder, devem ser incentivar, e é um gosto ver tantos músicos e tão jovens em todas estas bandas filarmónicas.
0: Também o presidente da Câmara Municipal da Covilhã, Hélio Fazendeiro, sublinhou o papel histórico das filarmónicas na formação musical das populações, recordando que durante décadas foram a principal ligação à aprendizagem da música em várias localidades.
3: Que durante muitas dezenas, centenas de anos, as bandas filarmónicas foram o garante que nas nossas aldeias existisse formação musical. Nós temos as escolas musicais, nós temos hoje ensino superior relacionado com a música, é uma novidade relativamente recente, com poucas décadas. Durante muitas dezenas de anos, durante mais de 100 anos, porque algumas destas bandas têm mais de 100 anos, durante muito tempo era a única ligação à música, de formação musical, que existia no nosso território, nas nossas aldeias. Isso deve-vos a vocês, deve-se àqueles que se antecederam nesses postos e que conseguiram transmitir à população não só o gosto pela música, mas a formação musical. Isto faz parte da nossa cultura, faz parte da nossa identidade.
0: Este ano, cada uma das bandas participantes atuou inicialmente num bairro da Covilhã. Depois, os músicos concentraram-se na praça do município, de onde seguiram pelo centro histórico numa mega banda, com cerca de 250 executantes até à sede da banda. Foi aí que teve lugar a homenagem a Joaquim Garra, com a interpretação da marcha Amigo Garra, da autoria de Carlos Almeida, maestro da banda da Covilhã. Para além da banda anfitriã, participaram no encontro a banda filarmónica sanjurjense, a banda filarmónica de Póvoa e Miadas, a banda filarmónica de Famalicão da Serra, a banda filarmónica carvalhense e a banda filarmónica dos Bombeiros Voluntários de Souzel. O Sindicato de Professores da Região Centro e a Federação Nacional dos Professores promovem uma campanha pela valorização da escola pública e da profissão docente já amanhã, a partir das 10, na Escola Básica Pero de Covilhã. A campanha nacional tem o objetivo de levar para a rua a exigência de que o Governo assuma as suas responsabilidades e concretize o investimento que a educação e as escolas necessitam. A campanha vai decorrer em todo o país, com a colocação de faixas e pendões em diferentes localidades, interpelando a população para a necessidade de valorizar a escola pública e os docentes. E a banda da Covilhã assinala o Dia Mundial da Música já amanhã com uma homenagem a António Monteiro, distinguido pela Confederação Portuguesa das Coletividades de Cultura, Recreio e Desporto, pelo seu percurso de mais de 6 décadas ligado ao associativismo e à vida cultural da Covilhã. A cerimónia decorre às 18h30 no Auditório Júlio Cardona, na banda da Covilhã, e inclui a entrega da medalha e do diploma do Calardão, reconhecimento e homenagem por Rogério Almeida, vice-presidente da direção da Confederação Portuguesa das Coletividades. A distinção foi atribuída a 27 de abril, mas António Monteiro não pôde estar presente na cerimónia devido a motivos de saúde. A entrega pública realiza-se agora na Covilhã, numa sessão aberta à população. Digo-lhe ainda que a Aldeia de Melo, no concelho de Gouveia, recebe de 1 a 5 de outubro a 5ª edição do Festival Literário Em Nome da Terra, iniciativa que cruza literatura, música, fotografia, ilustração, oralidade e performance a partir da obra de Virgílio Ferreira. Mais de 50 convidados de diferentes áreas e gerações participam no programa, que conta também com autores e artistas do Brasil, Cabo Verde, Angola, Moçambique e Espanha. Esta edição terá como destaque a revisitação de Na Tua Face, um dos últimos romances dos escritores. Entre os nomes confirmados estão Bruno Nogueira e Felipe Melo, que participam numa sessão conjunta das Conversas para Sempre, no dia 2 de outubro, com moderação de Ana Markel. Na mesma noite, Rodrigo Leão apresenta um concerto criado especificamente para o festival, cruzando música, literatura, memória e paisagem. O programa inclui ainda conversas com escritores, apresentações de livros, exposições e instalações artísticas, residências, performances, horas do conto, caminhos literários, oficinas, música e poesia. E a terminar, vamos ao desporto. O Trail Team Vila de Mouros conquistou pódios e resultados de relevo no passado fim de semana em diferentes desafios desportivos, com destaque para a participação no Coutos Natura Challenge, onde a equipa esteve representada por vários atletas. No Trail Mini de 10 km, Rodrigo Gaspar terminou no 14º lugar da classificação geral, alcançando a vitória no escalão M Júnior. A equipa venceu ainda o prémio de Trail Mini. Já no trail longo de 30 km, Hugo Alves conquistou o 10º posto da classificação geral e a primeira posição na categoria M40. A equipa foi também distinguida como o segundo conjunto mais numeroso da prova, dado à presença dos atletas, demonstrando o espírito de união que caracteriza o clube. Recordar que esta competição decorreu na região dos Coutos de Viseu, Budiosa, São Miguel do Mato e Ribafeita. Por hoje é tudo, é o ponto final nas notícias. Tenha a continuação de um excelente dia.

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0: Boa tarde, são 19 horas.
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0: Muito obrigado.
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0: Boa noite, são 20 horas.
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0: Boa noite, são 21 horas.
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0: Boa noite, são 22 horas.
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0: Boa noite, são 23 horas.
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0: Boa noite, são 0 horas. 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

0: Boa noite, é uma hora. 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